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São 2 horas. 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

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São 4 horas. 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

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São 5 horas. 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

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São 7 horas. 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

0: 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São 8 horas.
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2: Muito bom dia, sejam bem-vindos à emissão 1793 do programa Disto é que eu gosto, deste dia 20 de junho. E a partir das 10 horas vamos falar do dia de São João Batista, que sabe no dia 24 de junho, mas claro, hoje é que iremos falar sobre isso. E aqui temos o estado do tempo para hoje. Ora, vamos lá. Céu pouco nublado ou limpo, apresentando-se geralmente muito nublado no litoral norte e centro até ao final da manhã, com possibilidade de ocorrência de chuvisco. Nas regiões do interior, durante a tarde, aumento temporário de nubosidade, com possibilidade de aguaceiros dispersos e trovoada. Vento fraco, tornando-se fraco a moderado até 30 km por hora do quadrante oeste, a partir do final da manhã. Neblina ou nevoeiro matinal, no litoral norte e centro, e pequena subida da temperatura, em especial da máxima nas regiões norte e centro. Para amanhã, domingo, 21 de junho, céu pouco nublado ou limpo, apresentando-se temporariamente muito nublado na faixa costeira. E nas regiões do interior, durante a tarde, aumento temporário de nubosidade, com possibilidade de água seja e trovoada. Vento fraco, temporariamente fraco a moderado, até 30 km por hora do quadrante oeste, durante a tarde, com pequena subida da temperatura, em especial nas regiões norte e centro. Ora bem, e agora vamos para as marchas populares de Lisboa. Uma vez que estamos no São João, o primeiro artista que vai cantar é a Teresa Tapadas, a Marcha do Pina. Marcha do Pina.

E agora, quem é que vai cantar? Vai cantar. Ora, aqui já está alto. Vai cantar Joana Correia, a Marcha de Campo Elíseo.

E a minha amiga Isabel Vitorino vai cantar Cheira a Lisboa.

Quem vai cantar agora é a Lucinda Gouveia, o tema Lisboa dos Manjericos. Vamos lá então, Lírio.

E agora temos a Teresa Tapadas com o tema Ao Jeito da Bica.

E agora, temos Isabel Vitorino com a Marcha do Bairro Alto.

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Ora bem, vamos agora divulgar acontecimentos recreativos, culturais e desportivos para a nossa região. Segundo as agendas religiosas, este dia 20 de junho é dedicado à Beata Sancha Mafalda. É Dia Mundial do Refugiado, Dia Mundial da Produtividade e Feriado Municipal, bem em Corvo e Orém. Amanhã o entra na fase do quarto crescente às 22h55. Quanto à colheita de sangue, no dia 26 de junho, das 15 às 19 horas, há colheita de sangue na sede da Associação de Dadores de Sangue de Mafra. Quanto às marés na costa da Ericeira, o que é que temos? Temos maré vazia às 13 horas e 21 minutos e maré cheia logo às 19h43. Em 1890, a França é a primeira nação europeia a reconhecer a República Velha Brasileira. Em 1840, Samuel Morse recebe a patente do telégrafo. Em 1837, Vitória torna-se rainha do Reino Unido após a morte de Guilherme IV. Temos agora Xanana Guzmão, político timorense, que nasceu em 1946. A cantora portuguesa Maria Guinou nasceu em 1945. O cantor e compositor brasileiro João só faleceu em 1992. O ator português Pedro Lima faleceu em 2020. Em 20 de junho de 1976 foi fundado o Rancho Folclórico do Livramento. Agora vamos divulgar mais acontecimentos aqui para a nossa zona. Na rua da Escola 11, na ADP, Mafra, às terças-feiras, de 15 em 15 dias, há sessões das 19 às 20h30 com a dança em presença plena no caminho do despertar e da unidade do ser com Alexandre Bataglia. Em todos os últimos sábados de cada mês irá ter lugar no lar do Dr. Mar Madeira, na Malveira, entre as 10 e as 17 horas, a Feira do Destralho, com antiguidades, oportunidades e produtos de segunda mão. O Gabinete de Consulta Jurídica do município de Mafra funciona no edifício municipal da Loja de Cidadão nos dias úteis. O serviço é gratuito, prestado aos munícipes do Conselho de Mafra, que se encontra numa situação de carência económica. No âmbito do combate à vespa volutina, a Câmara Municipal de Mafra, a Junta de Freguesia e a Associação de Apicultores da Abelha Sarroia voltam a organizar sessões informativas e de esclarecimento abertas ao público em geral, mas sobretudo destinadas aos cidadãos que trabalham ou praticam atividades ao ar livre. O Rancho Folclórico Cantarinhas de Barro do Sobreiro tem ensaios todas as terças-feiras para 21h30. A direção do Rancho agradece que venham assistir aos ensaios. E no segundo sábado de cada mês há Mercado das Origens na Freiria. Das 8 às 14 horas, frutas, hortícolas e outros. Na Tapada Nacional de Mafra, aos fins de semana, podemos observar o voo das aves de rapina. A Associação Cultural da Malveira e São Miguel de Alcaense informa que todos os fins de semana, no lar da Feira da Malveira, há feira de artesanato e produtos regionais das 8 às 19 horas. A União das Freguesias em Chá do Bispo, Gradil e Vila Franca do Rosário promove aulas de costura criativa nas suas instalações. As aulas são 2 horas e 30 minutos a partir dos 12 anos. Informações na Junta Freguesia. Uma das bibliotecas mais bonitas de Portugal reabriu e pode ser visitada gratuitamente. O espaço é no Palácio Nacional de Mafra, que esteve em obras desde agosto de 2025.
A Câmara Municipal de Mafra e a Agência Portuguesa do Ambiente assinaram um protocolo de colaboração para a reabilitação e valorização do Rio Lisandro e dos seus afluentes no âmbito do PRO-Rios 2030. Mais qualidade ambiental, menor risco de cheias e soluções de engenharia natural. Investimento com impacto na adaptação climática e na valorização do território. Um projeto que aposta na segurança, na sustentabilidade e na proteção dos recursos naturais, contribuindo para um concelho mais resiliente e preparado para o futuro. No dia 11 de julho, a sardinhada na Associação Cultural e Recreativa dos Casais São Lourenço da Encarnação. Nos dias 3 e 27 de junho, há Santos Populares na Ericeira, no Largo de São Pedro, a partir das 18 horas. E o Festival de Pão está de regresso a Mafra, de 3 a 12 de julho, no Jardim do Cerco e no Largo General Humberto Delgado. Em Santa Eulália, Santo Estevão das Galés, no dia 24 de junho, há Eucaristia, Procissão e Bênção dos Animais. A missa será às 15 horas, seguida de Procissão. A Comissão de Festas do Sobreiro informa que as festas deste ano serão de 23 a 27 de julho. São 5 dias de boa comida, bebida, música e animação. No dia 27 de junho, pelas 20 horas, na sede dos Escoteiros do Milharado, vai haver arraial saboio com petiscos variados, marchas populares e muita animação. A festa Malveira deste ano será de 11 a 16 de agosto. Se é artesão, produtor local, comerciante, a associação tem um projeto que gostaria de apresentar ao público, inscrever-se, deve-se inscrever em https://www.fespamalveira.pt/expositores. No dia 20 de junho vão ser celebrados os 50 anos do Rancho Folclórico do Livramento, com um jantar nas instalações do Sporting Clube do Livramento, às 21h30, atuação do Rancho Folclórico do Livramento, seguida de baile ao som do acordeão, com a entrada da hora de verão. Entre abril e outubro, os concertos de carrilhão regulares passam a realizar-se às 17 horas. Nestes concertos pode servir de grandes sucessos de música nacional e internacional, tocados pelo carrilhanista Abel Chaves. Ora bem, no Picão Gradil, nos dias 26, 27 e 28 de junho, há a festa de verão com o seguinte programa. No dia 26, a banda Rasca. Dia 27, a banda Abel Alves. Dia 28, Rogério Silva e sua filha Daniela. A entrada é livre. E temos aqui o programa do planeamento 2026 de Nossa Senhora de Nazaré. Olha, 21 de junho é a visita da imagem à Tourinha. 28 de junho, visita da imagem ao Torroal. 19 de julho, visita da imagem à Elvideira. 25 de julho, peregrinação à Nazaré. De 5 a 16 de agosto, festa 2026. 30 de agosto, visita da imagem a Pedro Negro. E 12 de setembro, entrega da imagem à Igreja Nova. Na Quinta do Azinheiro, nos Gocinhos de Mafra, há atividades equestres na Escola de Equitação. Agora, vamos ver. Falar na Achada, que no dia 27 de junho, no lado da festa, há Santos Populares, com muita música, comida e animação. E nos dias 26, 27 e 28 de junho, no lado de Coronel Brito do João e Mafra, há Arraial de Santos Populares, no dia 26, às 19h30, jantares, e às 21h30, Banda Nova Onda, e às 23 horas, Bruna. No dia 27 de junho, marchas e marchas convidadas com jantares, e às 19h30 desfile das marchas, às 21h30. No dia 28, marchas convidadas, almoço às 13h, jantares às 19h30 e desfile de marchas às 21h30. Agora vamos falar do dia 21 de junho. Os tratores vão animar a Tapada do Real de Mafra.
um passeio cheio de convívio e boa disposição, organizado pela Comissão de Festas da Barreira Alva e a angariação de fundos para a festa. É uma Nossa Senhora de Nazaré, de Mafra, 2027-2028. No dia 27, há marchas populares, no dia 27 de junho, 21h30, temos a Marcha de Mafra. No dia 20 de junho, há Santos Populares no Gardil, a partir das 19h30, no Largo do Aleixo. Animação a cargo de Bento Silva Bande. E agora, a preciosa colaboração do meu amigo Batista Simões. E vai falar dos bailes do Alcaíns Atlético Clube. E então temos que amanhã, domingo 21 de junho, é o acordeonista Hélio Esteves. No dia 28 de junho é o acordeonista Paulo das Vacas. No dia 5 de julho, Lu Tosé Pratas e Dina Teresa. No dia 12 de julho, acordeonista Gina Reis. Provérbio da semana: quando tudo está perdido, não há golpe de que venha perigo. E agora o saber não ocupa lugar. Em 2026 morreu a bailarina, atriz e encenadora Lili Neves, aos 94 anos em Lisboa. Foi das primeiras atrizes a trabalhar na RTP, participando em peças de teleteatro. Em cinema é conhecido sobretudo pelos filmes O Cerro dos Enforcados e Os Três da Vida Airada. Em 1922 nasceu o poeta britânico Philip Larkin, autor de Whitsun Wedding, 1964, e Eight Windows, 1974. Em 1492, o navegador Cristóvão Colombo anota no seu diário de bordo o uso do tabaco entre os índios. Em 1889, Dom Pedro II do Brasil abdica, é proclamada a República. Em 1777, a rainha Dona Maria I emite o perdão dos marqueses de Távora e da Lorna, condenados e executados no reinado de Dom José, por conspiração. Em 1321, morreu aos 56 anos, o poeta, filósofo, pensador e político e escritor italiano Dante Alighieri, autor de Divina Comédia. Em 1926, morreu aos 31 anos, o ator de cinema norte-americano, nascido em Itália, Rodolfo Valentino, o grande amante da era do cinema mudo dos anos 1920. Em 1950, o presidente dos Estados Unidos, Harry Truman, aprova a construção da bomba de hidrogênio. E em 1846, nasceu o caricaturista e ceramista Rafael Bordal Pinheiro, criador da figura de Zé Povinho. E a terminar, o poema com o título Ainda aos Santos Populares. O Santo António já se foi bastante comovente. Sentirmos nessa longa noitada que foi sonhos de humilde gente, em balões cheios de nada. Conheci bastante gente bonita, andando nas rusgas e nos arraiais, dessa que ainda acredita que somos todos iguais. Ir numa rusga qualquer é dança que não mudou. Se eu fosse como alguém quer, nunca mais seria quem sou. São João da minha rua, que santa vida ele tem, vive em cascata que é sua, não paga renda a ninguém. Noite de São Pedro nas orvalhadas, seja cinza ou seja brasa, quem não se mete em alhadas, mais vale ficar em casa. E agora, resumindo, primeiro foi o Santo António, a seguir vem o São João, termina o São Pedro, período para a nossa reinação. Obrigado, Batista Simões. E agora vamos falar do desporto. Todas as sextas-feiras, das 20 às 21h30, há danças do salão no Iricerense, na sala do Centenário, com Tiago Ferrão e Filipe Pinto. O Atlético Clube da Malveira promove futebol feminino e treinos experimentais dos 13 aos 17 anos, às terças-feiras, às 20 horas, no Estado das Seixas. E no dia 23 de junho, às 18 horas, Portugal joga com o Azerbaijão. Com o Azerbaijão,
na Praça da República, na Iceira, num ecrã gigante. No dia 28 de junho, às 0 horas e 30 minutos, Portugal-Colômbia, anfiteatro do Parque de Santa Marta, na Iceira, num ecrã gigante.

E agora vamos continuar a escutar, a boa música. E a boa música desta vez é com quem? É com... Ora, aqui temos ora, número 10, Sara Reis, ou Lisboa, vem daí.

E agora, depois, a Lisboa vem daí, temos a Lisboa numa cantiga, com a Teresa Tapadas.

E agora, a Isabel Vitorino, com o bonito tema Lisboa, não sejas francesa.

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1: E agora vamos para o sinal horário das 9 horas.
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a Sara Reis canta Madragoa. Cá vai ela.

E depois de acaba Lisboa. Ora, acaba Lisboa, portanto agora temos. Não, Madragoa, cá vai ela, foi dizer. Agora que é Isabel Vitorino, cá vai Lisboa. Isabel Vitorino, força!

E agora, depois de Lisboa dos Milagres, temos a Sara Reis com a Marcha de Santa Catarina.

E agora. Vamos aqui escutar mais um tema. Um tema aqui, bem bonito. Vamos lá ver se está aqui, canta Portugal. O João Braga com o tema Ternura. Ternura, João Braga, vamos lá ver. João Braga, Ternura, vamos ouvir.

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Ora bem, agora vamos escutar alguns temas do Tino Costa. Tino Costa, e o primeiro tema que vamos escutar tem por título Do Norte ao Sul. Ora, Do Norte ao Sul. Vamos lá.

E agora vou escutar o tema Variações sobre o Fado Corrido em Lá.

E a seguir às recordações da minha terra, temos o tema Rumo a Lagos.

Ora bem, pronto, corda burra. E agora, vamos continuar a escutar ali outra música bonita, o número 4 é Mísia. Coração bateu 3 vezes.

E estamos a escutar o disco de ouro 26-27, disco de ouro, um tema aqui bem interessante. E agora é os amigos de sobreposta. Amigos de sobreposta é o tema.

0: 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São 10 horas.
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Ora bem, entramos assim nas 10 horas e isso significa que hoje vamos falar da edição 1793, deste dia 20 de junho, do programa Disto é que eu gosto, aqui da Rádio Conselho de Mafra, e que vamos divulgar o dia de São João Batista, a realizar no próximo dia 24 de junho, já no, na semana que vai entrar. Na biografia de São João Batista consta que foi um pregador judeu. Segundo os evangelhos, ele era primo de Jesus e foi o responsável pelo seu batismo. João Batista passou a ser conhecido como profeta. Foi o precursor de Cristo, a voz que clamava no deserto e anunciava a chegada do Messias. João Batista nasceu em Ein Keren, na Judeia, no ano 2 a.C. Segundo o Evangelho de São Lucas, João Batista era filho do sacerdote Zacarias e de Isabel, descendente de Arão e prima de Maria, que viria a ser a mãe de Jesus. Não tinham filhos, porque Isabel era estéril e os dois já eram de idade avançada. Segundo São Lucas, a gravidez de Isabel foi anunciada pelo anjo Gabriel, o enviado por Deus. A certa ocasião, Zacarias fazia o serviço religioso no templo. Então apareceu um anjo do Senhor. O anjo disse: não tenha medo, Deus ouviu o seu pedido e sua esposa Isabel vai ter um filho e você lhe dará o nome de João. Portanto, quem quiser falar sobre o dia de São João Batista pode ligar a partir de agora para os telefones aqui da RCM 261-817-205 ou 261-817-206. Ora bem, enquanto o telefone não toca, vamos então continuar a escutar a música do disco de ouro 26-27. E qual é o tema agora? Quem vai cantar é a Cláudia Nayara.

0: Ora bem, eu parece que já temos um ouvinte em linha. Bom dia.
1: Bom dia, senhor Jaime.
0: Oh, Jaime Coelho. Então, Jaime Coelho, está bom?
1: Bem, muito obrigado.
0: O que é que me tenta a dizer esta música que eu estou a passar do disco de ouro 26-27?
1: Muito boa música, mas também, bem mais adiante, já vou falar também início que transmite a Rádio Conselho de Mafra, sobretudo neste programa que é o disco que eu gosto. Mas, para já, portanto, um bom dia para o Sr. Rogério também. Bom
0: Obrigado.
1: Dia para quem está a ouvir, especialmente para quem habitualmente participa no programa. Eu ouço essas pessoas com muito interesse, porque de um modo geral abrem-me outros horizontes. Por isso, bem-haja. Um obrigado sentido ao Sr. Rogério Batalha por nos proporcionar momentos de interesse durante o programa, como por exemplo as efemérides, eventos locais e sobretudo, cá está, pelas músicas portuguesas, bem como as cantigas que praticamente já não se ouvem em lado nenhum, embora esta seja mais moderna, mas aquilo que nós ouvimos sobretudo na segunda hora, que é das 9 às 10, é realmente interessante. O tema para hoje é o dia de São João. São João é o segundo dos três santos populares a ser celebrado neste mês, mais precisamente na próxima quarta-feira, dia 24. Além do que foi escrito e lido e dito pelo Sr. Rogério, sabe-se que é bíblico. São João foi precursor de Jesus Cristo,

dos três, aliás. E ambos foram evangelistas e apóstolos. Anote-se que ser evangelista é uma coisa e apóstolo é outra. Resumindo, um evangelista era, no fundo, um pregador cuja principal função era pregar para converter não-crentes. E um apóstolo tinha como missão estabelecer doutrinas, formar igrejas, libertá-las e liderá-las, quero eu dizer, ensinando a doutrina de Cristo. Há pouco referi que São João e São Pedro eram contemporâneos entre si e de Jesus. Eu devo dizer que Santo António e São Gonçalo de Amarante também eram contemporâneos, só que isto acontece há 1200 anos depois do nascimento de Jesus Cristo. É claro que não foram, pelo menos que sabem, como foram antigamente o São João e São Pedro, não eram nem evangelistas, não foram estes dois santos, não foram nem evangelistas nem apóstolos. Isto porque se sabe, conforme o Novo Testamento da Bíblia, evangelistas foram quatro: São Mateus, São Marcos, São Lucas e São João. E os apóstolos foram 12: André, Bartolomeu, Tiago, o Tiago Maior, João, neste caso São João Batista, Judas Tadeu, Mateus, Pedro, São Pedro, Felipe, Simão, Tomé e Judas Iscariotes. Foram todos consagrados e cognominados também, ou seja, canonizados, é o que eu quero dizer, e como tal, elevados à condição de santos, à exceção de Judas Iscariote, devido à traição que cometeu ao ter denunciado Jesus Cristo. Bom, até aqui eu tenho-me focado mais nesta questão que é teórica, religiosa, mas como o tema para hoje é o dia de São João, isto deixa-me perceber que será mais para se falar da parte lúdica, ou seja, na diversão, em suma, no profano. Sendo assim, eu creio que já falei nisto o ano passado, não estou seguro, mas creio que sim, porque isto já foi matéria que eu dei nas aulas que dava na Universidade de Sena. As festas de São João ocorrem em todo o país. No entanto, elas pontificam sobretudo no Porto e em Braga e em algumas outras cidades onde o padroeiro é o São João. Mais uma vez, se constata que o religioso e o profano se interligam. Ou seja, a devoção religiosa mistura-se com as músicas populares, as romarias, as marchas, a dança e, naturalmente, também com o vinho e a gastronomia. Diz a Bíblia que São João Batista nasceu a 24 de junho, daí a sua celebração. Mas sabe-se que as festas juninas já eram realizadas pelos povos antigos por alturas do solstício de verão, no hemisfério norte, claro, como agradecimento pelas colheitas e pela fertilidade das terras. Supostamente, a religião católica cristianizou estes rituais pagãos. Assim, por exemplo, as danças de roda simbolizavam a mudança do sol, passando a significar a união das comunidades. Aliás, isso ainda hoje acontece, porque uma boa parte das danças tradicionais realizadas pelos grupos de folclore hoje em dia são modas de roda. Outro hábito que chegou até aos nossos tempos é o saltar a fogueira. Isto já foi referido ainda há dias, uma semana, creio eu, pela professora Margarida da Alemanha, que estas fogueiras, na minha juventude, eram o ponto alto da festa. Saltava-se a fogueira para purificar as pessoas e também significavam a força do sol. Depois, com a expansão do catolicismo, passou a simbolizar a fogueira de Santa Isabel para dar a conhecer o nascimento do seu filho João Batista. Ora bem, ainda hoje já não se vê tanto, eu já não vejo essa tradição de ser muito feita, soltar as fogueiras. Mas as pessoas nem sequer pensam nisto, que é para purificar as pessoas, etc. Não, é só para diversão. Agora vou partilhar com todos um caso que é curioso e que é o seguinte. O mês de junho teve e tem, para mim, uma importância significativa, porque foi precisamente a 3 de junho de 1961, era um sábado, lembro-me tão bem como se fosse hoje, que eu conheci a Sofia.

0: já lá vão 65 anos. Em Lisboa, conheci em Lisboa, mas duas semanas depois eu estava de partida para o Porto para assentar praça, ou seja, para entrar para a tropa. E aí aconteceu que nesse ano de 1961 eu fui passar o dia de São João ao Porto. Por sinal, também aconteceu a um sábado. Quer dizer que a grande festa do São João no Porto, como aqui em Lisboa também, começa sempre na véspera para o dia. Ou seja, começou, portanto, no Porto na sexta-feira, no dia 23. E eu assim tive a oportunidade de vivenciar uma das maiores festas populares do país. Eu nunca tinha visto tanta gente na minha na rua em diversão. Por onde passava era um mar de gente, na Batalha, na Avenida dos Aliados, mas principalmente nas Fontainhas e na Ribeira. Em alguns sítios nem se podia passar, tal era a quantidade de pessoas. Havia muita alegria, muita gente sorria e brincavam com todos. Não é exatamente a mesma coisa que acontece com as festas de Santo António em Lisboa, embora aqui também não é só as marchas, mas nos bairros típicos, as boas sardinhadas, etc., isso também já há muita gente, mas não acontece isto de andarem com martelinhos e alhos poucos a meterem-se todos uns com os outros, quer se conheçam, quer não. Foi uma experiência e tanto. Importa dizer que eu sou do Porto, natural de Massarelos, pertinho do Palácio de Cristal, Hospital de Santo António, Maternidade de Júlio Diniz. Mas vim para Lisboa com 5 anos e meio e só voltei ao Porto precisamente neste ano, em 1961, para entrar na tropa, quando ia a caminho dos meus 21 anos. Como vou a caminho dos 86, quer dizer que eu já tenho cerca de 80 anos de Lisboa. Melhor dizendo, de Louros, da região Saloia, porque Lisboa era só para trabalhar e para estudar. Portanto, eu tenho mais de Saloio e de Alfacinha do que tripeiro. Conforme está escrito, São João Batista é comemorado também no dia 29 de agosto, que foi a data da sua morte, por ordem do rei Herodes. Há algumas coisas que o povo diz, mas que não se devem dizer agora aqui na rádio, por causa do rei Herodes, etc. Mas isto será realmente outra história. O que pode dizer é que o rei Herodes mandou executar, mandou decapitar, porque São João, pelas suas características, gostava de pôr os pontos nos is. Bom, para além do que já foi dito, tanto pelo Sr. Rogério como por mim, será interessante referir que São João era conhecido pelas suas qualidades. Cá está aquilo que ia dizer ao bocado. Qualidades e virtudes, tais como fidelidade, coragem, humildade e também austeridade. E, digamos, esta austeridade, assim, entre muitas outras coisas, era uma pessoa realmente fora de série. Sem dúvida, um exemplo para os seus seguidores. Mais uma vez, eu quero desejar um bom dia para todos, eu despeço-me com amizade e já agora, é disto é que eu gosto. E um abraço para o Sr. Rogério e até para a semana, se Deus quiser.
1: Então, obrigado por essa preciosa colaboração. E até para a semana. Bom dia.
0: Até para a semana, se vocês quiserem. Um abraço para todos.
1: Obrigado. Ora bem, e vamos. Estávamos à procura. Não sei se interrompi ou não, mas se não interrompi, vamos ouvir novamente que é os sons do Minho, que fazem parte deste disco de ouro 26-27 da Espacial.

0: Ora bem, já temos um ouvinte em linha. Bom dia.
1: Bom dia, Sr. José Batalha, João Paulo da Lourinhã.
0: Oh, João Paulo.
1: Olá, bom dia, como está?
0: O homem que nunca pode faltar.
1: Só falta quando eu não consigo ou que não posso alguma coisa, mas...
0: Então...
1: Se o que lhe queira dizer, quantos são também já não sei, há quantos anos o ouço. Já lá vão os aninhos largos, já.
0: 34 anos.
1: Pois é, mas é que já os ouço há alguns também, eu não sei há quantos, mas se calhar para aí há 20, digo eu, pelo menos eu. Portanto, já ouvi o senhor, Jaime Coelho, um abraço para ele e para a família, e dizer-lhe, o meu nome vem de um tio meu que faleceu de acidente, também era João, irmão da minha mãe. Teve um acidente de bicicleta, partiu a cervical. Naquele tempo não havia coisas como agora, ele não se convencia que falecia, e quando ele faleceu eu tinha 2 meses, ele depois já se convencia que não vivia e disse à minha mãe para me pôr João. Eu ainda não tinha 2 meses, tinha para aí 1 mês e meio. Eu fui batizado em janeiro, nasci em dezembro, portanto ele tinha faleceu nessa altura quando eu tinha cerca de 2 meses. O senhor Jaime Coelho normalmente é uma pessoa que esclarece essas situações todas. Há muitos sítios que São João são feriados municipais, e como disse o senhor Jaime, que é o padroeiro de certas terras, no caso é daqui da Lourinhã. A Lourinhã, o padroeiro é o São João, as festas começam hoje, sábado, e vai até dia 24, aqui no Conselho da, neste caso, na Lourinhã. Por acaso, a minha terra, eu ao princípio até, quando era miúdo, estava convencido que a minha terra, que era o padroeiro, que era São João Batista, mas não. O padroeiro aqui da minha terra é o São Miguel Arcanjo. E então, é uma coisa que eu nunca expliquei muito bem, mas que eu lembro-me de ser miúdo, e quando andava na catequese, o São João Batista era o indivíduo que trazia o cordeirinho em cima dos ombros e tal, e eu andei com muitos às costas, quando as ovelhas tinham os cordeirinhos, que a gente andava no campo, tínhamos que os trazer e elas nos largavam. Portanto, o São João Batista, acho que também é o santo que batizou Jesus Cristo, segundo eu não estou errado, se estiver errado, mas o senhor Jaime Coelho esclarece melhor isso do que eu. E, portanto, era para lhe dizer que, por acaso, a Lourinhã, por casualidade, é o São João Batista que é o padroeiro daqui do concelho. E, portanto, há muitas terras. O São João Batista que é o padroeiro, embora seja de facto o Porto é o rei do São João Batista, né? E dizer ao senhor Jaime Coelho que a primeira, ele disse que a primeira vez que foi ao Porto tinha 21 anos, eu tinha 20. A primeira vez que fui ao Porto tinha 20 anos. Dormi perto do estádio, neste agora é o estádio do Dragão, naquele tempo era às Antas, nós tínhamos lá um cliente. E eu cheguei duas vezes por semana ao Porto. Tinha casado há pouco tempo, inclusivamente, e eu duas vezes por semana ao Porto. E fiquei traumatizado porque vi um acidente de caminho e uma criança que vinha da escola faleceu. O indivíduo passou-lhe por cima e fugiu. Mas depois foi apanhado. E, portanto, obrigado a todos. Também não quero empatá-los mais que porque a horinha passa no estante. Obrigado ao Sr. Jaime Coelho. E dizer ao Sr. Jaime Coelho que tenho aqui um problema para resolver. Que o meu leitor autónomo que lê livros avariou, mas o Presidente da Junta diz que vem aqui na segunda-feira, tem que me ir a ver se me ajuda a levar aquilo a qualquer lado, que eu tinha que ir à pontinha para ver se repara aquilo. Depois, mais tarde, falo com o Sr. Jaime Coelho em relação a um programa que aqui existe, que vai ser a comemoração da batalha aqui do Vimeiro, no dia 17, 18 e 19 de julho. Esta é uma associação que fazem a recriação da batalha. Tem aquelas vestimentas, as armas, enfim, pronto. Eu não quero empatar mais. Um abraço para todos, um abraço ao Sr. Jaime Coelho, ao Tino Costa, à menina Clara da Mafragara, à doutora Margarida, e ao Santo Auditório. Um beijinho para uma amiga minha que está sempre a dizer que eu não me lembro dela. É ouvindo para não fala, que é de Laurel de Sintra. como diz a minha mulher, que nunca falo dela, um beijinho para a Gabriela e para quem estiver a ouvir, da zona de Sintra, que foi a minha segunda terra quando eu falei daqui. Senhor Rogério Batalha, muito obrigado pela sua atenção.
0: Nada, eu é que agradeço.
1: Felicidade a todos e obrigadíssimo.
0: E uma continuação de umas boas festas.
1: Obrigado, Sr. Rogério, também para si. Tudo bom?
0: Obrigado, obrigado.
1: Obrigado, então, bom dia, obrigado.
0: Então, bom dia, bom dia, bom dia. Ora bem, e agora se calhar vamos escutar as bombocas. Vamos lá ouvir. Ora bem, mas já temos o outro ouvinte em linha, vamos saber quem é que está adotado. Ora, bom dia. Bom dia.
2: Bom dia, senhor Rogério.
0: Ora, está? Ora lá, é Margarida da Alemanha?
2: Sim, mas eu posso esperar, senhor Rogério.
0: Não, pode falar que eu vou prender a outra linha, pronto.
2: Está bem.
0: Sim, pode falar.
2: Sim, bom dia, senhor Rogério, bom dia a todos.
0: Bom dia, bom dia, bom dia.
2: Bom dia, bom dia. Ora, vou ser rápida, que isto já é tarde. Ora, obrigada pelas participações do senhor Jaime e do senhor João Paulo, obrigada. E eu tenho, assim, pouquinha coisa a dizer. Tenho uma grande ternura pelo São João, porque é também o meu padrinho de batismo. Precisamente batizada neste dia 24 de junho, quer dizer, no próximo dia 24 de junho. E parece-me que o santo também faz assim alguns milagres na minha varanda. Eu acho que contei aqui há 3 ou 4 anos, floriu um cacto muito velho, muito feio, que eu tinha escondido, ainda era do meu marido, ele gostava tanto dele e tinha sido muito bonito nos tempos dele, em que cuidava dele. Mas ele caiu-me e eu não tenho jeito assim para isso, e escondi-o na minha varanda. Ora, anos passaram-se, anos, e de repente, na véspera de São João, de há 3 ou 4 anos, estava muito calor, vou à varanda, ora, vejo ali no fundo, mesmo no chão, vejo uma coisa a brilhar. Pronto, era este gato. E esta noite, não temos ainda noite, não temos ainda dia de São João, mas esta noite também abriram uns crisântemos que já têm 3 anos e que já não floriam, tinham acabado de florir e agora começaram, e tenho ali duas flores tão lindas mesmo. Pronto, isto são brincadeiras. Em relação às nossas festas na rua, também grandes pelo São João, o saltar a fogueira era realmente o centro de tudo, e toda aquela cerimónia de se fazer a fogueira, de tudo aquilo parecia um símbolo. E nós nunca pensámos que o São João, quer dizer, que estas festas são um símbolo de purificar a nossa alma, mas nós estávamos realmente naquela confraternização, naquela alegria de irmos buscar os mais velhos para as nossas rodas, e ainda vejo o sorriso de alguns, principalmente de uma vizinha tão querida, velhota, a sorrir, contente por a termos ido buscar, e lá veio assim um pouco vacilante também para a nossa roda, que também tínhamos aquele jogo do lenço, senhor João Paulo, também era uma alegria grande quando alguém não via o lenço e tinha de ir para o meio da roda. Pronto, mas ainda em relação ao São João, eu acho que ele tem também uma virtude grande, que é a virtude da humildade. Comecei a pensar nisso desde que ouvi aquela frase que ele disse, que nem era, em relação a Jesus, que nem era digno de desatar as sandálias dele. Muito humilde o São João. E para acabar, O meu netinho mais velho também tem um nome, não se chama Johannes, que é o nome aqui correspondente ao João ou Johann, mas tem um nome que no norte da Alemanha, onde a minha filha vive e onde é o meu genro, a palavra é uma forma também da palavra João. Não parece nada, mas é a palavra Yannick, que também já tenho ouvido que há pessoas em Portugal com esse nome. E pronto, desejo a todos uma boa semana, um bom
0: obrigado.
2: João. Vamos ver quantas flores ainda abrem na minha varanda. Eu depois digo tudo bom para todos e obrigada, Sr. Rogério.
0: Então, bom dia, obrigado, tudo a correr.
2: Bom dia.
0: Obrigado, obrigado.
2: Bom dia.
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Ora, vamos lá ver se vamos lá ver se assim eu estou a subir a régua do motor. Agora vou tirar o som.

0: Ué, aqui o Toto. Tu? Não, não está agora. Está metido ali no. Mas não tem o som. Ué, o som não serve.
1: Epá, você tem o microfone
2: no
1: seu fugido, sim. Ah. Já estou aqui, estou ouvindo a emissão baixo

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0: 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É meio-dia. 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

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São 2 horas. 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

0: PM. São 3 horas.
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0: 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São 4 horas. 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

0: 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São 5 horas.
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0: 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São 6 horas.
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0: 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São 7 horas. 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

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São 8 horas. 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

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São 9 horas. 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

0: 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São 10 horas.
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0: Olá, viva! Seja muito bem-vindo. Começámos com o cantor Josh White no tema de 1958, Trouble, cuja letra remete para as agruras do racismo nos Estados Unidos em meados do século passado. Viajamos hoje até New Orleans ao encontro de John Mooney e desenterramos da obscuridade o pianista e cantor Barrel House Buck McFarlane. Venha descobrir. 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

combinando o Delta Blues com os ritmos funky do Second Line, característicos de New Orleans, John Mooney é uma das figuras mais originais surgidas nas últimas décadas do século XX. Um encontro aos 15 anos de idade com a lenda do blues Sam House mudou definitivamente a vida deste guitarrista, cantor e compositor. Com apenas 21 anos, estabelece-se em New Orleans e começa a tocar com diversos músicos emblemáticos, como Earl King, The Matters ou Professor Longhair. Estreia-se nas gravações em 1979 e desde então grava mais de uma dezena de discos, a maior parte ao lado da sua banda, chamada Bluesiana, o que por si só ilustra na perfeição a sonoridade tão característica de John Mooney. Fiquemos hoje com o seu álbum de 1996, Against the Wall, no qual é acompanhado por baixo e bateria e ocasionalmente teclas, um ambiente propício a realçar a voz e a guitarra deste talentoso músico. Começamos com Somebody Been Missing Somebody e continuamos com Broken Mold, Sacred Ground, Three Sides to Every Story, The Bitter Pill, One Step Forward e a terminar Sweat and Bones. Against the Wall, de John Mooney, em 1996.

nascido em Alton, no Illinois, o obscuro pianista e cantor Thomas F. McFarland, ficaria conhecido como Barrelhouse Buck McFarland, foi mais um de tantos músicos merecedores de maior reconhecimento junto dos aficionados do blues. O seu estilo de Barrelhouse Piano, mais percussivo do que o dos seus pares da época, e a sua forma intimista de cantar, ficaram registados em pouco mais de meia dúzia de gravações nos anos 20 e 30 do século passado. Completamente ausente dos estúdios nas décadas de 40 e 50, Barrelhouse Buck McFarland é descoberto pelo produtor Bob Coaster em 1957. Desse encontro, nasce a oportunidade de gravar dois discos da solo no ano de 1961. Back Country Barrelhouse e Alton Blues. É precisamente de Alton Blues que escutamos já Charlie Stone, seguida ainda da mesma sessão, Alton Blues, 4 o'clock Blues e Barrelhouse Back. Finalizar este apontamento sobre Barrelhouse Back McFarland, escutemos ainda 5 gravações realizadas em Chicago em 1934. Mercy Mercy Blues, Weeping Willow Blues e Mean to Mean, 3 temas dos quais o pianista surge acompanhado pela guitarra de Pete Wheatstraw, outro nome muito popular na época. Depois, ia terminar I Got to Go Blues e Lamp Post Blues. Alton Blues de Barrelhouse Buck McFarland, de 1961.

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1: E por hoje é tudo. Voltamos no próximo programa com mais uma mão cheia de blues para si. Tenha uma ótima semana e que o blues esteja convosco.
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3: RCM, são 11 horas.
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1: Muito boa noite, eu sou Nuno Ferreira e você está na Sinfonia Alternativa, na sua rádio preferida em RCM 105.6 FM. Também tem sempre a opção de nos acompanhar à distância de um clique em rcmafra.pt. Eu prometo, como é habitual, iremos ter muito material novo para divulgar. Mais à frente iremos à outra margem, à margem da Antidemoscrácia. Começámos esta emissão com um projeto dos Beer in Chaos, em colaboração com Cíntia Isabela, ela que é a mentora do Silence in the Snow. Juntaram-se para criar este tema Hollow. É uma proposta da nossa parceira Shameless Promotion. E vamos àquilo que interessa, já de seguida, In the Nursery, com uma versão diferente de Hallucinations.

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1: Projeto Nacional Decline and Fall com As All Ends, o novíssimo tema desta banda liderada por Armando Teixeira. Mais atrás, um projeto que junta duas figuras, Louise Fraser e o Sr. John Fryer, ele que é um dos grandes carismáticos produtores ligados à 4ED e já um longo amigo da Sinfonia Alternativa, ele que também tem o seu projeto, os Black Needle Noise. Juntou-se nós com Louise Fraser para navegarem neste projeto chamado Muricidae e escutámos o tema Euphoria. Está na hora de uma estreia exclusiva aqui na Sinfonia Alternativa.
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1: E chegou-nos à nossa redação uma proposta de André Sancho. Desde já um abraço para ele. Ele que foi meu aluno há uns anos atrás e que recordo na altura já andava muito agarrado às cantorias da Björk e de outros compositores na cena mais alternativa. O André acabou de editar um tema chamado Nunca e terei todo o gosto agora em promover e lançar o André aqui no meio dos tubarões de coisas muito consagradas e decidi apostar neste tema porque contém o ADN da Sinfonia Alternativa. André Sancho, o tema...

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1: Outro projeto nacional, I Am The Shadow, com o tema Pain Come Close. Mais atrás, Sr. Gavin Friday com The Church of Love. Está na hora de irmos até à outra margem. O António Queiro já me está a fazer sinal. Vamos à margem da Antidemoscrácia. Na margem da Antidemoscrácia. Hoje duas propostas do mesmo projeto. Estamos a falar do projeto de Luís Van Seixas, este projeto Sci-Fi Industries. Vamos tocar aqui estes dois temas, Belly Quai Landforms, que compõem e estão incorporados no mais recente álbum Initial States. Sons que cruzam a linha eletrónica entre a Almada e a Flórida. É uma proposta antidemoscrácia.

0: na margem da Antidemos Crácia. É uma boa hora para divulgarmos outra estreia exclusiva aqui na Sinfonia Alternativa na RCM em 105.6 FM.
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0: Através da PR Metalist, desde já um grande abraço para David Polido, chega-nos aqui um projeto Time and Hunt, um projeto que oriunda dos países nórdicos, mais concretamente da Suécia, e também com raízes italianas. Acabaram de editar o álbum Weapon First e nós vamos aqui tocar o tema The Great Disturbance, Time and the Hunt.

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1: Foi mais uma estreia exclusiva aqui na Sinfonia Alternativa, através da Shameless Promotion. Chega-nos este projeto britânico Dragon Welding, com o tema Up and Away. Mais atrás, um grande abraço para a Argentina, para os Amáutica, eles que editaram recentemente um álbum e tocámos aqui o tema Mashallah de los Yellows. Espero que tenha gostado desta emissão, foi um prazer estar aqui convosco. Obrigado pela sua preferência e por todo o apoio que tenho recebido através das redes sociais, da página da Sinfonia Alternativa, através do podcast que semanalmente editamos. Estou atento a todo o vosso feedback. Foi um prazer estar convosco, de ficar aqui as despedidas e marcamos novo encontro na próxima semana. Para terminar, recuperamos um clássico do Sonic Youth com Silver Rocket. Tenha uma ótima semana.

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